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1: 23 horas e 42 minutos.
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1: 0 hora e 28 minutos.

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0: 1:38.
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1: 2 horas e 10 minutos.

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Bom dia, povo de Deus, bom dia, povo amado. Está começando mais um programa do MVN, Resgatados para Resgatar. Deus abençoe você, Deus abençoe seu dia, Deus abençoe a tua família, irmãos. E hoje, né, dia 7 de setembro, né, feriado nacional, proclamação da República, né, irmãos? Nesse feriado, vamos juntos louvar, agradecer e bendizer o Senhor. Eu convido você a chamar mais e mais ouvintes, a mandar um WhatsApp no seu grupo de família, no seu bairro, né, na sua comunidade, e vamos juntos levar a palavra de Deus a mais e mais lugares, né? E muito obrigado você que está pelo 87.9 FM, né, no seu radinho aí, deitar debaixo das cobertas, né? Muitos hoje não trabalham. Você que já está indo para o trabalho, um bom trabalho, irmão. Irmã, você que está pela internet no www.87naveia.com, Deus abençoe você, irmão. E vamos juntos traçar sobre nós o sinal da Santa Cruz. Em nome do Pai, do Filho, do Espírito Santo. Amém. Bem-amados, gostaria que vocês pudessem abaixar suas cabeças, fechar seus olhos. Vamos nesse minuto agradecer, louvar e bendizer ao Senhor. Deixe o seu coração se acalmar, vai respirando bem devagar, puxando o ar bem lentamente, profundo.

0: estamos aqui, Senhor, para pedir. Invade nossas almas, Senhor. Vai purificando cada um de nossos corações. Invade, Senhor, nossas almas muitas vezes. Cheias de dor, amargura, egoísmo, Senhor. Vem, Senhor, lavar os nossos corações. Quero ser mais íntimo de Ti, Senhor, porque Tu és tão manso e humilde. Eu também quero ser. Cada um de nós queremos ser, Senhor Jesus. Por isso pedimos. Invade as nossas almas, Senhor. Ajudai-nos para que nós possamos um dia estarmos na Tua presença. Estamos frente a frente contigo, Senhor. Será a nossa maior alegria. Será a nossa maior alegria. Com seu irmão, irmã, o que você está passando hoje, sua dificuldade, seja financeira, seja dor, saúde, vai entregando para o Senhor nesse exato momento, para que Ele possa lavar tudo, para que Ele possa restaurar o teu coração, a tua vida. Você que vive uma turbulência no seu casamento, na tua família, com tantos problemas, peça ao Senhor. O Senhor vai invadindo a minha alma. O Senhor vai lavando a minha família do pecado, Senhor, da inveja, do egoísmo. Ajudai, Senhor. E você, meu irmão, minha irmã, que só tem coisas a agradecer o Senhor pela tua família, pelo teu trabalho, agradeça. Entregue tudo para o Senhor. Agradeça a Deus tudo que Ele te deu e te dá. Eu peço, Senhor, por tantas pessoas. Pessoas que sofrem com mal da depressão. Pessoas, Senhor, muitas vezes que acordam na semana e não sabem onde vão tirar o sustento da tua família. Vai, Senhor, abrindo a porta para essa pessoa, para essa mãe, para esse pai. Estamos aqui, Senhor, para te louvar. Estamos aqui, Senhor, para agradecer tantas graças que Tu derramaste sobre cada um de nós. Vai, Senhor, nos hospitais, pessoas, Senhor, que estão lutando contra esse vício, das drogas, em clínicas, do alcoolismo. Vai, Senhor, libertando essas pessoas. Vai, Senhor, passando nos hospitais. Pessoas que estão sofrendo com câncer, muitas vezes terminal. Vai, Senhor, confortando essas pessoas, confortando as suas famílias. Fica uma bondosa mãe ao lado desse filho que vai estar daqui a pouco na presença de Ti. Confortai, Senhor, essa família. Toca, Senhor, em tantas pessoas sofrendo essa noite, com dores de cabeça, com dores pelo corpo, dor no coração, no estômago, na boca. Cura, Senhor, essa pessoa. O Senhor sabe quem é. Vai, Senhor Jesus. Pessoas que passaram por cirurgias no joelho, nas mãos, nos pés. Cirurgias no coração, Senhor. Vai cuidando delas. Vai, Senhor, lavando o coração de cada uma delas, para que elas possam te louvar e agradecer. Pois eu confio, esperamos em vós. Qual o seu pedido, meu irmão, minha irmã, você quer fazer para o Senhor nesse dia de hoje? Mas peça com fé. Olhe para a cruz. O amor maior do Senhor está lá. Ele morreu por cada um de nós. E na cruz eu entrego a minha cruz. Vai entregando suas cruzes, seus problemas, suas dificuldades, suas angústias, suas tristezas. Graças e louvores sejam dadas a todo momento ao Santíssimo e Diviníssimo Sacramento. Graças e louvores sejam dadas a todo momento ao Santíssimo e Diviníssimo Sacramento. Bem, irmãos e irmãs, e vamos agora com Celine Borges cantando Jesus Misericordioso, Eu Confio em Vós. E chama mais um ouvinte, vamos juntos levar o nome do Senhor a mais e mais lugares. Deus abençoe você, Deus abençoe o seu dia, irmãos.
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1: Frei Gilson cantando: acalma minha tempestade. E o Senhor está acalmando sua tempestade. O Senhor está contigo. Você que está sofrendo com alguma coisa, sua família está passando por algum problema financeiro, de saúde, acalma. O Senhor está contigo. Não tenhas medo, mas coragem.

Bem, meu irmão, minha irmã, ao som de Padre Reginaldo Manzotti cantando Chagas que Curam, convido você a pedir ao Senhor, pedir para que Ele possa curar a sua chaga, curar a sua doença, sua enfermidade, sua dor, curar suas chagas nas chagas do Senhor, para que Ele possa derramar uma gota do seu sangue redentor, onde dói, onde te machuca. O Senhor te ama, o Senhor quer te salvar.

exemplo daquele homem que clamou a cura. Convido você agora, nesse exato momento, a falar bem alto, com as mãos para cima, estenda suas mãos para o céu. Fale: Senhor, filho de Davi, me cura. Filho de Davi, restaura a minha vida. Filho de Davi, restaura o meu casamento. Restaura a minha família, Senhor. Restaura a minha saúde. Restaura, Senhor. Restaura. Purifica, Senhor. Tony Alisson cantando Filho de Davi.

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1: Estamos de volta, irmãos, e ouvimos Tony Alisson cantando Filho de Davi. E vamos agora ao nosso Evangelho do dia. Vocês devem estar já com suas Bíblias nas mãos, né, irmãos? Se não tiver Bíblia na mão, cartilha de oração, já dizia Padre Reginaldo Manzotti, né? E nós temos que ter nossa Bíblia sempre perto de nós, irmãos, né? Então, ó, seja física ou nos cartilhos de oração, já dizia Padre Reginaldo Manzotti, né? E nós temos que ter nossa Bíblia sempre perto de nós, irmãos, né?

0: Quem tem a liturgia diária, é só ir no dia de hoje, já está lá, né, irmãos? São Lucas, capítulo 6, versículos de 6 a 11, irmãos. E é uma leitura muito bonita, é um evangelho muito bonito, viu, irmãos? Mais uma cura do Senhor, né? Então vamos lá? Após os comerciais, Evangelho de São Lucas, capítulo 6, versículos de 6 a 11, irmãos. E vamos juntos louvar, agradecer e bendizer o Senhor.
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1: Então vamos ouvir, meus irmãos, o que o Senhor quer falar para nós nesse dia de hoje, dia 7 de setembro. Proclamação da República, né, irmãos? Então vamos lá. Relembrando, né, Evangelho de São Lucas, capítulo 6, versículo de 6 a 11. O Senhor esteja conosco, o Senhor está no meio de nós. Proclamação do Evangelho de Jesus Cristo, segundo São Lucas. Glória a vós, Senhor. Aconteceu num dia de sábado que Jesus entrou na sinagoga e começou a ensinar. Aí havia um homem cuja mão direita era seca. Os mestres da lei e os fariseus o observavam para verem se Jesus iria curá-lo em dia de sábado e assim encontrarem motivo para acusá-lo. Jesus, porém, conhecendo seus pensamentos, disse ao homem de mão seca: levanta-te e fica aqui no meio. Ele se levantou e ficou de pé. Disse-lhe Jesus: eu vos pergunto, o que é permitido fazer no sábado, o bem ou o mal? Salvar uma vida ou deixar que ela se perca? Então Jesus olhou para todos que estavam ao seu redor e disse ao homem: estenda tua mão. O homem assim o fez e sua mão ficou curada. Eles ficaram com muita raiva e começaram a discutir entre si sobre o que poderiam fazer contra Jesus. Palavra da salvação. Glória a vós, Senhor.

0: Irmãos, irmãs, o evangelho de hoje, Jesus mais uma vez, né? Aqueles fariseus, aqueles mestres da lei, tentando pegar Jesus, né? Tentando acusar ele de tudo, bruxaria, feitiço, falar que ele era filho não de Deus, mas do demônio, porque curava as pessoas fora do dia, né? No sábado, que eles consideravam era um dia de descanso. Só que Jesus, né, estando ali na sinagoga, ensinando as pessoas, tinha ali um homem com a mão seca, né? E ali, os fariseus já pensaram, ó, agora é ali que nós peguei, ele vai tentar curar aquele homem ali, nós vamos lá e peguei ele, ó, damos, ali mesmo nós intima ele à morte, né? E aqui o pessoal não vai poder falar nada, que a gente vai cumprir o que tá na lei, né? Só que aí, irmãos, eles não contavam, né, que Jesus tinha um coração puro. Jesus dava conta de ler os corações de todos, porque ele era Deus, era filho do homem, né? E ali ele leu, né? E ele foi muito esperto. Sabedoria enorme do Senhor pra gente ver. Ele foi e chamou aquele homem, né? E no meio de todo mundo, ali ele perguntou: o que é permitido fazer no sábado? O bem ou o mal? Só aí destruiu os fariseus. Só nessa indagação. Porque se eles falam bem, eles tinham que aceitar curar. Vocês falam mal, porque é dia de sábado, todo mundo ia contra isso. Ai, mas vocês é mestre da lei, fariseu, por que você é mal? Então ali eles iam ter que ficar calado, porque senão eles iam ir contra a própria multidão, e aí eles queriam ser julgados e mortos ali. Então eles foram espertos, pensaram: nós vamos ficar calados, senão sobra pra nós. E ali, o Senhor foi lá, né? Chamou aquele homem, pediu para ele estender a mão, e a mão dele ficou curada. E aí que os fariseus ficaram um peso da vida, porque aí não tinha como acusar ele, porque ele tinha falado bem ou mal, se era bem ou mal curar dia de sábado. Se eles tivessem falado mal e ele não podia se curar, todo mundo ia falar: mas vocês defendem o bem, porque vocês estão falando mal? E se vocês falam bem, eles iam ir contra eles mesmos, e o povo também ia ficar pé da vida, entre aspas, com os fariseus. Olha como Jesus é sábio, como Jesus lê os nossos corações. Vamos pedir para o Senhor, meus irmãos e irmãs, nesse dia, curar nossas feridas, curar nossos traumas, curar tudo aquilo que nos afasta dele, curar nossos vícios, curar essa depressão que você tem. Que Ele possa nos lavar nas tuas santas chagas. Você que está procurando um trabalho, que o Senhor possa abrir uma porta para você nessa semana. E assim, como fez com aquele homem, curar a tua alma, curar o teu coração. Eu não sei, irmão, irmã, o que você está passando nesse dia de hoje, o que você passou nesse final de semana. Espero que seja coisas boas, mas eu sei que pode ter acontecido coisas que fugiram do nosso controle. Então entregue essas coisas agora nas mãos do Senhor. Deixe Ele fazer coisas novas fazer esse homem velho virar um homem novo. Convido você, meu irmão, minha irmã, a pôr a mão no seu coração. Para um pouco de comer, tomar seu café. Vem comigo em oração. Senhor Jesus, assim como tu curastes tantos enfermos, eu peço, Senhor, eu louvo o Senhor. Curai as feridas dos nossos corações, feridas sentimentais, Senhor, traições. Cura, Senhor, brigas dentro das nossas famílias, nos casamentos. Cura, Senhor. Cura onde dói. Cura, Senhor, onde eu não posso ir. Onde tu somente pode ir, Senhor. Lava, Espírito Santo de Deus. Renova a minha vida, Espírito Santo. Que eu seja um novo homem. Que eu seja uma nova mulher. Que eu possa cada vez mais servir a ti. Servir a tua igreja, Senhor. Restaura o meu casamento, pois eu amo tanto minha mulher, eu amo tanto meu homem. Pai, falando para você, minha filha, você ama tanto seu marido. Esposo, vai falando para sua esposa, você que ama tanto sua mulher, seus filhos. Peça restauração na tua família, peça restauração no seu casamento. Peça restauração no seu namoro. Você que brigou com seu irmão, com algum ente da sua família, peça a Deus para que Ele possa te ajudar a perdoar, a dar o perdão, a abrir o seu coração. Amém, irmãos? E vamos agora com o Thiago Brado cantando Meu Alvo. São 6:46, irmãos. Deus abençoe você, Deus abençoe a tua família.
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E bem, meu irmão e irmã, minha grande amiga, irmã em Cristo Jesus, que vou mandar um bom dia, Dionísio, bom dia, Marcos, bom dia, meninas, bom dia você, na tua casa, no teu trabalho. Deus abençoe seu dia, Deus abençoe a tua semana, irmãos. E vamos com Missionário Shalom cantando Quem És

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1: E meus irmãos e irmãs, o programa está terminando, mas fica triste não. Amanhã estaremos de volta. Deus abençoe seu dia. Deus abençoe a tua semana, irmãos. E como é bom, me sinto tão feliz em vir aqui fazer o programa com vocês, estar em contato coração com coração com cada um de vocês e juntos é com Jesus e para Jesus. Eu vou ficando por aqui, em nome do Pai, do Filho, do Espírito Santo. Amém, irmãos!
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15: O Ibama autorizou a Petrobras a perfurar 3 novos poços na margem equatorial no litoral do Amapá, além da conclusão de um poço já em andamento. Com isso, a empresa poderá realizar 4 perfurações em um novo bloco. A Petrobras terá 30 dias para apresentar um novo plano de atividades ao Ibama, seguindo exigências ambientais. O Ministério Público Federal, porém, questiona divergências entre as informações apresentadas pelo órgão e os documentos do licenciamento. Segundo o MPF, a operação pode gerar impactos acumulados sobre a fauna marinha, a pesca e comunidades tradicionais. O Brasil testa no Rio Grande do Norte uma plataforma que levará experimentos científicos a mais de 100 quilômetros de altitude em condições de microgravidade. A plataforma suborbital de microgravidade será lançada da Barreira do Inferno em uma operação que envolve a Força Aérea Brasileira. A novidade é que após o voo, a cápsula será recuperada com as amostras intactas para análise em laboratório. A tecnologia poderá ser usada em pesquisas sobre novos materiais, medicamentos, combustão e agricultura espacial. O lançamento faz parte de uma operação iniciada em 31 de agosto e prevista para terminar no dia 19. A Entre Investimentos, do empresário Antônio Carlos Freixo Júnior, repassou R$620 mil à Chemicolor, apontada pelo GAECO como empresa fictícia, usada em um esquema de desvio de metanol para adulteração de combustíveis. A movimentação foi identificada na quebra de sigilo bancário da Operação Carbono Oculto. Freixo é delator da PGR e afirma ter movimentado cerca de R$1,3 bilhão para gerar dinheiro vivo para Daniel Porcaro, ex-dono do Banco Master. A denúncia, porém, não relaciona os 620 mil à delação. Freixo e sua empresa não foram denunciados no caso do metanol.
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11: 7:32.
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4: 8:04.
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10: Amigos e amigas, bom dia, que prazer, que alegria em estar com vocês mais uma vez. Estamos de volta, começando mais uma semana hoje, segundona, 7 de setembro, feriadão em todo o Brasil, é verdade. A partir de agora, no seu feriado, vamos deixar a sua manhã bem mais gostosa, até às 10, Caldeirão Musical. E assim, começando a nossa participação, já vamos ouvir a primeira de hoje com Jero.

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0: Muito boa! Começando aí o Caldeirão de hoje, nesse feriadão, a Loki com Jennifer Lopes, nós ouvimos Everything's Fine e a primeira com Get Up com Cambaia. Agora vamos aí para aquele giro rápido, a gente volta já, daqui a pouco tem Benson Boni.
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0: Olha, moçada, na sua manhã boa de segunda, feriadão, continuamos com Benção Bunny.

0: Mais sucessos, nós ouvimos Ruby Stimson com True Love e, para começar, Benson Boone, The Time of My Life. Agora, mais um giro rapidinho. Daqui a pouco tem Mackenzie Carpenter.
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7: 9:02.
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1: Olha, meus amigos, prosseguimos com vocês nesta segundona, abrindo a hora 9, tem Mackenzie Capetinho.

0: Mais uma sonzeira boa, Rugel com outra na terra. Nós ouvimos Moving to the Sun e começamos com Mackenzie Carpet Jam, Heart That Don't Break. Agora, pessoal, hora do último giro aí desta segunda-feira.
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3: 9:30.
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5: Olha, na número 1 da cidade, prosseguimos neste feriadão de segunda agora com Dead Swings.

Olha, gente, vamos embora. Tá aí Miley Smith cantando Lifetime. Começamos com Ted Swings, com Break Up in Reverse. Agora, Caldeirão voltando amanhã. E a gente, claro, conta com o carinho e a audiência de todos. Só lembrando, ainda hoje, 1 da tarde, a gente volta no Flashback Total, tá bom? Aquele abraço, uma boa segunda, um belo feriado pra todo mundo. E a saideira de hoje fica por conta de Dave Alexander.

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19: 10h02.
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0: 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De volta amanhã, só aqui na 87 Hits.
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6: Equipes de resgate do Nepal encontraram com vida uma mulher 10 dias após a avalanche histórica que devastou o país. No mesmo dia, um cidadão chinês também foi retirado com vida de um túnel hidrelétrico soterrado, mais de 9 dias após as enchentes e deslizamentos na sexta-feira. Outros 2 trabalhadores já haviam sido resgatados de outro túnel. As autoridades acreditam que ainda possa haver sobreviventes após socorristas relatarem ter ouvido outras vozes. As buscas continuam em meio aos esforços para localizar vítimas e trabalhadores desaparecidos. O ex-técnico da seleção brasileira, Carlos Alberto Parreira, de 83 anos, recebeu alta no sábado após 80 dias internado em um hospital do Rio de Janeiro. Parreira foi internado com insuficiência respiratória aguda e chegou a precisar de ventilação mecânica e hemodiálise. Segundo os médicos, o quadro provavelmente foi provocado por uma reação pulmonar a medicamentos. Após superar um período de extrema gravidade, ele seguirá em acompanhamento médico em casa e de forma ambulatorial. A Agência Nacional do Petróleo aprovou 24 blocos para possível exploração de petróleo na Bacia Potiguar, entre o Ceará e o Rio Grande do Norte. Entre as áreas está a região de Tabuleiro do Norte, onde o agricultor Cidrone Moreira encontrou petróleo ao perfurar um poço em busca de água. A substância foi confirmada como petróleo cru pela própria ANP. A área ainda passará por estudos ambientais e outras etapas antes de poder ser oferecida em leilão. O agricultor espera que a descoberta ajude a resolver os problemas causados pela impossibilidade de continuar perfurando o terreno.
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7: 11 horas e 5 minutos.
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12: Opa, chegando no seu rádio, a programação do Planet Music. Segunda-feira, 7 de setembro, é feriadão. Filmes e fortes por aqui. É só você se ligar, é só você curtir. James Blount inicia trazendo novidade. Tates Like Summer. Aumente o volume, Planet Music no ar com você.

0: Charles Kelly com Mary Morris, campeão on tonight. Gente, as melhores por aqui mesmo. Eu volto já já.
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4: 11:34. 87 Hits.
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0: Continuamos com Get Up, com Paia. Essa música é boa.

0: Bob Sinclair com Kesa, I Can't Wait, disparada aqui, hein, na programação. Esse é o Planet Music.
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18: 12:31. 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
20: Boa, continuamos com Cold Wet Shell, Yellow Lightning, Zazed. Essa música é maravilhosa, vamos curtir.

Nick Jonas, Gary Punch nesse feriadão pra gente colocar ponto final nessa edição de hoje. Caigo com Heaven on My Mind, essa saideira. Amanhã na terça tem mais. Obrigado pela participação e tudo de bom.

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13: Alô, alô, meus amigos, minhas amigas, é bom estar com vocês. Bem-vindos, bem-vindas. Hoje, segundona, feriadão em todo o Brasil. Estamos aí no dia da Independência, 7 de setembro. E você, de bem com a vida, aí nos acompanhando, aproveitando este feriadão realmente muito bom. A partir de agora, como sempre, Flashback Total em uma hora, só com sucessos do passado. E assim, vamos começando a primeira de hoje. Já vamos ouvir Steve Nicks.

0: Aí, pessoal, começando bem a semana, nosso feriadão de segunda-feira, Snap, recordemos Mad Hat, A Little Boy, tivemos Young Gunna, Silver Fox com Holding Back e a primeira com Steve Nicks, Stand Back. Agora vamos aí para a nossa pausa inicial, daqui a pouco tem Scorpions.
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0: É isso aí, na número 1 da cidade, estamos de volta, agora tem Scorpions.

0: Mais sucessos cantando Taylor Dane, tivemos I'll Be Shorter, tivemos ainda Phil Collins, Dance Into The Night, e começamos aí com Scorpions, e eles cantaram A Girl. Agora, gente, mais um break rápido, e daqui a pouco tem mais, hein? Não saiam daí!
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2: Olha, pessoal, na sua segundona de feriadão de 7 de setembro, continuamos agora com Karen Crow.

0: para começar, Karen Krell, nós recordamos I Just Did The New Arms Tonight. Agora, mais um giro rapidinho. Daqui a pouco tem as últimas desta segunda-feira.
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0: É isso aí, abraçando a todos conosco sempre. Continuamos aí na sua segunda de feriado, agora com Tears for Fears.

Mais sucessos, fechando já a penúltima sequência de hoje, The Curry. Recordemos a MBTD, estivemos ainda Bill Medley com Jennifer Warnes e Have the Time of My Life.

Ei, gente, vamos embora. Recordemos orquestral Manuel Bers cantando Look at You Now e pra começar Tears of Years, Mad World. Agora, Flashback Total de volta amanhã, tá bom? Mais uma vez, boa segunda pra todo mundo, uma bela semana, um excelente feriadão. E a gente fecha aí esse 7 de setembro trazendo Stephanie Myers e Ted Pendergrass.

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